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1: 9:12.
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3: O UNC Mafra promove o segundo Seminário Regional de Farmácia. Com a missão de construir e difundir conhecimento, a Universidade do Contestado realizou o segundo Seminário Regional de Farmácia da UNC Mafra. O evento reuniu acadêmicos, docentes e profissionais da área. Na ocasião, o reitor e presidente da Fundação Universidade do Contestado, Luciano Bendlin, fez a abertura do evento.
4: Nós estamos aqui hoje no segundo Seminário Regional de Farmácia para a nossa Universidade do Contestado, um momento muito importante, porque é nesses eventos que a gente confirma aquilo que a nossa universidade tem de melhor. E o conhecimento não é só em sala de aula, que ele vai além de sala de aula, e momentos como esse fazem que os alunos, junto com os professores, junto com os profissionais, possam debater os temas que estão hoje em novos, inovadores. Então, para nós é um momento muito importante. Para a Universidade do Contestado, para o Campus de Mafra, está nesse segundo seminário hoje, faz com que nós cumpramos a nossa missão, que é construir e difundir conhecimento. Mas mais do que isso, né? Curso de farmácia, já tem uma trajetória, já tem muitos profissionais formados e cada vez mais ele vem consolidando. E é bom destacar também que nós estamos aí com o vestibular aberto, com um preço muito acessível para aquele que tem desejo de ser farmacêutico, de trabalhar na farmácia manipulada, e que hoje a gente conseguiu fazer um preço muito acessível porque a gente quer que aquele que tem vontade de fazer farmácia e que antes achava que era difícil possa estar realizando esse sonho e tal. Mas de qualquer forma, parabenizo todos os acadêmicos, todos os professores, a nossa universidade, por esse belíssimo evento.
3: Durante os dois dias, os acadêmicos acompanharam as palestras Indústria Farmacêutica, ministrada pelo Dr. Pedro Marcos Frugeri, e Tecnologias Aplicadas na Indústria Cervejeira, com representantes da empresa Grey Beer, destacando as diversas possibilidades na atuação do profissional farmacêutico. O coordenador do curso de farmácia da UNC Mafra, professor José Ricardo Henningberg, falou sobre os objetivos do seminário.
5: Esse segundo seminário regional de farmácia foi pensado no que nós temos na região para oferecer aos nossos alunos além da farmácia comercial. Então, contato com as empresas, que nós vimos que nós temos uma indústria de alimentos e até a indústria de medicamentos aqui na cidade que precisam de profissionais para o controle de qualidade. Então, esse evento foi pensado nisso, né? Em trazer essas oportunidades de possível trabalho para os nossos acadêmicos em outros setores além da farmácia comercial, né? Que a farmácia tem 150 áreas de atuação, e o controle de qualidade em indústrias de alimentos, indústrias farmacêuticas, indústrias mesmo químicas, faz parte dessa área de atuação.
3: O segundo Seminário Regional de Farmácia proporcionou a troca de experiências e conhecimentos com profissionais renomados, promovendo a atualização científica, desenvolvimento técnico e discussão sobre as tendências, inovações e desafios das diversas áreas de atuação farmacêutica. O acadêmico Marcos Júnior Viana, da nona fase do curso de farmácia UNC, que acompanhou o evento, destacou os impactos que o seminário proporciona na formação acadêmica.
6: Esse evento é um marco muito importante, não só para o nosso curso, mas também para a profissão farmacêutica como um todo. Momentos como esse, eles demonstram a interação que a universidade tem com a sociedade, né? Trazendo esses profissionais de fora, compartilhando conhecimento, sabendo que a farmácia é uma área tão abrangente. No ano passado nós tivemos uma outra temática, esse ano veio forte a questão da indústria, e para nós é um prazer receber grandes nomes aqui da indústria local que vão compartilhar o conhecimento com a gente.
3: O diretor da UNC Mafra, professor Robson Hugo Enig, também acompanhou o evento e falou sobre a importância desta realização para o campus.
7: Então, hoje estamos aqui no segundo Seminário Regional de Farmácia. Farmácia é um curso muito importante para a nossa universidade e também é uma área onde tem várias atuações. O curso de farmácia não é só para atuar em farmácia, sim, várias outras atuações existem nessa área tão importante. E aí, esse é o momento onde os alunos saem da sala de aula e vêm escutar os profissionais que atuam nessa área. E por isso que é importante, é o segundo seminário já, cada vez mais fortalecido, e é um evento muito importante para os nossos alunos terem esse contato. Então, vai ser um evento maravilhoso. Hoje temos vários palestrantes, e desejo aí um evento de muito sucesso, que todos aprendam muito com essa oportunidade.
3: Com a realização do segundo Seminário Regional de Farmácia, a UNC reafirma seu compromisso com a jornada de construção do conhecimento de seus acadêmicos, seguindo sua visão de excelência em ensino, pesquisa e extensão.
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1: 9:49.
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3: UNC Porto União promove seminários sobre dignidade humana e temas contemporâneos do direito. O curso de Direito da Universidade do Contestado UNC Porto União promoveu o seminário Conexões Jurídicas, Dignidade, Investimento e Perspectivas Contemporâneas, reunindo acadêmicos, profissionais e comunidade para debater temas atuais e de relevância social. A programação contou com palestras sobre direito médico, direitos dos pacientes, investimentos e proteção patrimonial, além de reflexões sobre direitos humanos e o chamado mínimo existencial, relacionado às condições básicas para uma vida digna. O encerramento aconteceu com uma mesa redonda sobre dignidade humana, reunindo representantes do Judiciário, Ministério Público, OAB, Assistência Social e Psicologia. Os convidados compartilharam experiências e responderam a perguntas do público, promovendo um debate multidisciplinar.
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2: 10 e 2.
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2: 10:38
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1: 11:11.
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4: Primeiro super evento de biomedicina da UNC Mafra destaca caminhos e possibilidades da profissão. A Universidade do Contestado, UNC Mafra, realizou o primeiro super evento do curso de biomedicina com o tema Da Ciência à Profissão, Caminhos e Possibilidades da Atuação Biomédica. O encontro reuniu acadêmicos, docentes e profissionais da área, promovendo debates sobre oportunidades de carreira e diferentes formas de atuação na biomedicina. Durante a programação, os participantes acompanharam palestras de profissionais da área que compartilharam experiências em pesquisa científica, docência e empreendedorismo em análises clínicas, destacando as múltiplas possibilidades da profissão. O evento também proporcionou um espaço de diálogo e troca de experiências entre estudantes e profissionais, aproximando os acadêmicos das práticas do mercado de trabalho. A iniciativa teve como objetivo valorizar biomedicina e fortalecer a formação acadêmica.
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1: 11:46. 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
2: O UNC Mafra promove o segundo Seminário Regional de Farmácia. Com a missão de construir e difundir conhecimento, a Universidade do Contestado realizou o segundo Seminário Regional de Farmácia da UNC Mafra. O evento reuniu acadêmicos, docentes e profissionais da área. Na ocasião, o reitor e presidente da Fundação Universidade do Contestado, Luciano Bendlin, fez a abertura do evento.
3: Nós estamos aqui hoje no segundo Seminário Regional de Farmácia. Para nós, a Universidade do Contestado, é um momento muito importante, porque nesses eventos que a gente confirma aquilo que a nossa universidade tem de melhor, que o conhecimento não é só em sala de aula, que ele vai além de sala de aula, e momentos como esse fazem que os alunos, junto com os professores, junto com os profissionais, possam debater os temas que estão hoje em novos, inovadores. Então, para nós é um momento muito importante. Para a Universidade do Contestado, para o campus de Mafra, está nesse segundo seminário hoje, faz com que nós cumpramos a nossa missão, que é construir e difundir conhecimento. Mas mais do que isso, né? Curso de farmácia já tem uma trajetória, já tem muitos profissionais formados e cada vez mais ele vem consolidando. E é bom destacar também que nós estamos aí com o vestibular aberto, com um preço muito acessível para aquele que tem desejo de ser farmacêutico, de trabalhar na farmácia manipulada, e que hoje a gente conseguiu fazer um preço muito acessível porque a gente quer que aquele que tem vontade de fazer farmácia e que antes achava que era difícil possa estar realizando esse sonho e tal. Mas de qualquer forma, parabenizo todos os acadêmicos, todos os professores, a nossa universidade, por esse belíssimo evento.
2: Durante os dois dias, os acadêmicos acompanharam as palestras Indústria Farmacêutica, ministrada pelo Dr. Pedro Marcos Frugeri, e Tecnologias Aplicadas na Indústria Cervejeira, com representantes da empresa Grey Beer, destacando as diversas possibilidades na atuação do profissional farmacêutico. O coordenador do curso de farmácia da UNC Mafra, professor José Ricardo Henningberg, falou sobre os objetivos do seminário.
4: Esse segundo seminário regional de farmácia foi pensado no que nós temos na região para oferecer aos nossos alunos além da farmácia comercial, né? Então, contato com as empresas, que nós vimos que nós temos uma indústria de alimentos e até a indústria de medicamentos aqui na cidade que precisam de profissionais para o controle de qualidade. Então, esse evento foi pensado nisso, né? Em trazer essas oportunidades de possível trabalho para os nossos acadêmicos em outros setores além da farmácia comercial, né? Que a farmácia tem 150 áreas de atuação, e o controle de qualidade em indústrias de alimentos, indústrias farmacêuticas, indústrias mesmo químicas, faz parte dessa área de atuação.
2: O segundo Seminário Regional de Farmácia proporcionou a troca de experiências e conhecimentos com profissionais renomados, promovendo a atualização científica, desenvolvimento técnico e discussão sobre as tendências, inovações e desafios das diversas áreas de atuação farmacêutica. O acadêmico Marcos Júnior Viana, da nona fase do curso de farmácia UNC, que acompanhou o evento, destacou os impactos que o seminário proporciona na formação acadêmica.
5: Esse evento é um marco muito importante, não só para o nosso curso, mas também para a profissão farmacêutica como um todo. Momentos como esse, eles demonstram a interação que a universidade tem com a sociedade, né? Trazendo esses profissionais de fora, compartilhando conhecimento, sabendo que a farmácia é uma área tão abrangente. No ano passado nós tivemos uma outra temática, esse ano veio forte a questão da indústria, e para nós é um prazer receber grandes nomes aqui da indústria local que vão compartilhar o conhecimento com a gente.
2: O diretor da UNC Mafra, professor Robson Hugo Enig, também acompanhou o evento e falou sobre a importância desta realização para o campus.
6: Então, hoje estamos aqui no segundo Seminário Regional de Farmácia. Farmácia é um curso muito importante para a nossa universidade e também é uma área onde tem várias atuações. O curso de farmácia não é só para atuar em farmácia, sim, várias outras atuações existem nessa área tão importante. E aí, esse é o momento onde os alunos saem da sala de aula e vêm escutar os profissionais que atuam nessa área. E por isso que é importante, é o segundo seminário já, cada vez mais fortalecido, e é um evento muito importante para os nossos alunos terem esse contato. Então, vai ser um evento maravilhoso. Hoje temos vários palestrantes e desejo aí um evento de muito sucesso, que todos aprendam muito com essa oportunidade.
2: Com a realização do segundo Seminário Regional de Farmácia, a UNC reafirma seu compromisso com a jornada de construção do conhecimento de seus acadêmicos, seguindo sua visão de excelência em ensino, pesquisa e extensão.
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1: 1:12.
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3: Acadêmicos de direito da UNC Concórdia orientam aposentados sobre isenção de imposto de renda. Acadêmicos da nona fase do curso de Direito da Universidade do Contestado, UNC Concórdia, realizaram uma atividade de curricularização da extensão com foco na orientação sobre a isenção do imposto de renda para aposentados com doenças graves. A ação integrou a disciplina de Direito Tributário 1 e foi realizada na sede do Sintrial, em encontro com associados da Asaprev de Concórdia e região. Durante a atividade, os estudantes apresentaram informações sobre a Lei número 7.713, de 1988, explicando os requisitos para que aposentados e militares reformados, acometidos por doenças graves previstas na legislação, possam solicitar a isenção do imposto de renda. Também foram abordados procedimentos administrativos e judiciais, incluindo a possibilidade de restituição de valores pagos indevidamente e os caminhos legais em caso de negativa do pedido pelos órgãos responsáveis.
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1: 1:46.
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3: 2 horas.
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1: 2:33.
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1: 3:03.
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1: 3:34.
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1: 4 e 6.
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0: porque eu era criança, aí eu tava brincando de pegar formiga na
1: mão. Não, não era uma facada.
0: De maionese. Aí eu fui atravessar correndo, caí e o vidro ficou aqui dentro.
1: Sério? Você jura, tio?
0: Juro.

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1: 4:37.

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1: 5 e 2.
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1: Eu tive um amigo. Amigo. Amigo é bom a gente explicar, né? Porque à tarde, a amizade, em todos os cantos e cidade, já deu muito o que falar. Esse meu amigo que eu falo era o Surtão, um cachorro, que eu encontrei lá no morro, no meio de uns gravatá. Cachorro mestiço a lobo, perigoso, difícil de se criar. Mas esse era mansinho, era fiotinho, novinho, cachorrinho sem nome, tava morrendo de fome, que dava pena de olhar. Então eu peguei, levei ele lá para casa, tratei, cuidei e me pus a lhe acarinhar. Então virou um amigo, um parente, um irmão, um filho, sei lá. Nesse tempo eu já vivia num rancho pobre que eu tinha, só eu e mais meu filhinho de 1 ano e meio, 2 anos. Minha mulher, coitadinha, com o Joãozinho ainda pequeno, acabou adoecendo, foi definhando, murchando e sem ter nenhum recurso, acabou assim morrendo. Eu fiquei desesperado com a morte da minha mulher, eu quase perco a cabeça, mas juro por Deus, Inter, por mais coisa que aconteça no mundo, eu sei que não há, com qualquer dor ou paixão, ainda mais se sendo um pai que tiver nos seus cuidados um filhinho abençoado como eu tinha o meu João. Então naquele ranchinho era eu, o meu filhinho e agora esse cachorrinho que eu batizei de Surtão. O Surtão logo encorpou, o cachorro cresce depressa, né? Um bicho grande ficou. Mas mesmo sendo grandão, dava gosto a gente olhar. O meu menino e o cão brincando lá no quintal, lá no terreiro de casa. Era igual a duas crianças, dois meninos inocentes, brincando muito contente. Dois passarinhos sem asa. Era bonito de ver. Uma tarde, tarde ingrata, nem gosto de me lembrar. Eu garrei minha espingarda que eu tenho modo de caçar, porque só assim é que se come um naco de carne por lá. Deixei os dois ali brincando e me afundei pela mata, mata fechada, feia, escura, em pé com o luar. Andei umas par de horas, me afundei pra mata fora e fui longe como que. A noite caiu depressa, mas eu, entretido a beça, nem cheguei a perceber. De repente, uma trovoada. Relâmpago riscando o céu, as nuvens negras formando, como se fosse um chapéu. Foi aí que, num assombro, num susto de... Ai, meu Deus! Disparou meu coração. Eu me lembrei de não ter deixado nenhum resto de comida para alimentar o Surtão. Desembestei feito um louco e as ideias pouco a pouco ia afromando a desgraça. Na minha cabeça eu via meu filhinho estraçalhado pelo Surtão, esfomeado por essa fera de raça. Fui correndo, caindo pelos caminhos, pedindo a Deus um cadinho de força, modo eu chegar em tempo de lhe salvar. A tempestade mais forte trazia um cheiro de morte em vez de cheiro de mato. Parece que aquele ingrato do mundo ia se acabar. Ah, meu Deus, nosso Senhor. Cheguei no rancho e o que eu vi? Minhas pernas bambiou. Saiu de dentro de casa, abanando o rabo para mim, o Surtão, ensanguentado. E eu, mais que desesperado, já não pensei em mais nada, com a minha arma engateada, puxei sem dó e com raiva, e num estrondo que ela deu, o Surtão rodopiando caiu pertinho, sangrando, morrendo nos pés de eu. Eu estava cego de medo de tudo que eu imaginava. eu estava meio alocado, por isso eu fiz o que fiz. Nisso saiu do meu rancho meu filhinho, são e sarvo, inteirinho. E quando olhou lá pro chão, em vez de vir me abraçar, saiu numa disparada, chorando, chorando, e se abraçando com o sortão, ficou ali um tempão. Depois me agarrou na mão e me levou até a porta lá do rancho. Aí nós dois entendemos tudo, tudo direitinho. Só para salvar meu filhinho daquele grande perigo, o surtão tinha matado em luta desesperada uma grande onça das pintadas. E eu matei meu amigo.

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2: 5:39.
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1: 6:10.
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3: Lei Maria da Penha é tema de palestra em Escola de Concórdia. Acadêmicos das terceira e sétima fases do curso de Direito da Universidade do Contestado, UNC Concórdia, realizaram uma palestra sobre a Lei Maria da Penha para estudantes do ensino médio. A atividade integrou o programa Crédito por Mérito Acadêmico, que alia subsídio da mensalidade e extensão na formação dos acadêmicos. Durante o encontro, os estudantes de direito apresentaram os principais aspectos da legislação, com destaque para as medidas protetivas de urgência, os mecanismos de proteção às vítimas e os desafios na efetivação dos direitos garantidos pela lei. A palestra também abriu espaço para diálogo e reflexão sobre o enfrentamento à violência doméstica e familiar contra a mulher, promovendo a troca de conhecimentos entre universitários e alunos do ensino médio.
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1: 6h45.
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1: 6:59.
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4: Acadêmicos de Direito da UNC Canoinhas participam de roda de conversa na APAE. Acadêmicos do curso de Direito da Universidade do Contestado participaram de uma roda de conversa promovida pela APAE de Canoinhas. Durante o encontro, os acadêmicos abordaram temas relacionados aos direitos das pessoas com deficiência, com orientações sobre curatela, tutela e as responsabilidades legais e afetivas no cuidado dos assistidos. A atividade reuniu familiares e responsáveis pelos educandos da instituição, proporcionando um espaço para esclarecimento de dúvidas, troca de experiências e acesso à informação jurídica, além de fortalecer os laços entre a universidade e a comunidade. A ação permitiu que os acadêmicos colocassem em prática os conhecimentos adquiridos em sala de aula, desenvolvendo competências ligadas à responsabilidade social, à comunicação e à atuação humanizada do profissional do direito.
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1: 7:33.

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1: 7:56.

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1: 8:22.
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1: 8:48.
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2: 9:15.
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1: 9:45.
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3: Direito da UNC Canoinhas leva orientação jurídica a grupo da melhor idade. Acadêmicos da sétima fase do curso de Direito da Universidade do Contestado, Canoinhas, realizaram uma ação de curricularização da extensão com o grupo da melhor idade da comunidade da Igreja São Francisco. A atividade, intitulada Meu Vizinho, Meu Direito, Convivência e Solução de Conflitos, teve como objetivo orientar os participantes sobre direitos e deveres relacionados à convivência em vizinhança e as formas pacíficas de resolver conflitos. Durante o encontro, os acadêmicos apresentaram o tema de forma leve e interativa, promovendo uma roda de conversa para que os idosos compartilhassem experiências e dúvidas do dia a dia. A iniciativa integra universidade e comunidade, levando informação qualificada à população e contribuindo para a formação prática dos futuros profissionais do direito.
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2: 10 e 14.
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1: 10h48.
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1: 11:19.
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1: 11:52.
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4: Curso de Direito da UNC Concórdia leva orientações jurídicas a estudantes em escola. Acadêmicos da primeira fase do curso de Direito da Universidade do Contestado, UNC Concórdia, realizaram uma atividade na Escola Walter Fontana, levando informações jurídicas de forma simples e acessível. A ação integrou a curricularização da extensão e abordou temas como maioridade e menoridade civil e penal, incapacidades, emancipação e direitos da personalidade. A atividade foi orientada pela professora da disciplina de Direito Civil. Durante o encontro, os acadêmicos compartilharam conhecimentos adquiridos em sala de aula e distribuíram material informativo aos estudantes, promovendo também um espaço de diálogo e orientação. A iniciativa contribui para o desenvolvimento de habilidades de comunicação e linguagem dos acadêmicos, além de estimular a empatia e a responsabilidade social.
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1: Meio-dia e 32.
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1: 1:11.
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3: UNC Concórdia leva noções de direito contratual a estudantes do ensino médio. Acadêmicos de direito da Universidade do Contestado, UNC Concórdia, realizaram uma atividade com estudantes do ensino médio da Escola Walter Fontana, apresentando conceitos de direito contratual aplicados ao cotidiano. A iniciativa abordou situações comuns, como compras, contratação de serviços e o aceite de termos de uso em plataformas digitais, aproximando o conteúdo jurídico da realidade dos alunos. Durante a apresentação, foram discutidos temas como conceito de contrato, requisitos de validade previstos no Código Civil, tipos contratuais, contratos de adesão em ambientes digitais e proteção de dados de crianças e adolescentes, além de hipóteses de nulidade e anulabilidade. A atividade foi desenvolvida de forma didática, com exemplos práticos, promovendo a compreensão dos direitos e deveres nas relações contratuais e digitais.
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2: 1:43.
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1: 2:10. 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
1: 2h40.
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1: 3 e 9.
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1: 3:42.
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3: Acadêmicos de Direito da UNC Mafra visitam o Complexo Penitenciário de Piraquara. Acadêmicos do curso de Direito da Universidade do Contestado, UNC Mafra, realizaram uma visita técnica ao Complexo Penitenciário de Piraquara, no Paraná, uma das maiores estruturas do sistema prisional brasileiro. A atividade teve como objetivo aproximar os acadêmicos da realidade da execução penal e do funcionamento do sistema penitenciário. Durante a visita, eles conheceram os programas voltados à segurança e à ressocialização dos apenados, regimes de cumprimento de pena, mecanismos de controle e disciplina, além de serviços de assistência jurídica, social, educacional e de saúde oferecidos nas unidades prisionais. A experiência permitiu aos acadêmicos relacionar conteúdos com a prática profissional, promovendo reflexões sobre a ressocialização, os direitos fundamentais das pessoas privadas de liberdade e o papel dos operadores do direito no sistema carcerário brasileiro.
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1: 4:22.
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1: 4:46.

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2: Não se preocupe, Espírito Sale Celo.

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1: 5:13.
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2: Pimenta.

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1: 5:49.
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3: Júri simulado reúne acadêmicos de direito da UNC Concórdia em experiência prática de tribunal. Acadêmicos do curso de Direito da Universidade do Contestado, UNC Concórdia, participaram de um júri simulado como parte de uma atividade prática da formação acadêmica. A ação envolveu acadêmicos da nona fase, que conduziram a simulação de um julgamento no Tribunal do Júri, e acadêmicos da sétima fase, que auxiliaram na organização e dinâmica da sessão. A atividade integrou a disciplina de estágio 4. Durante a simulação, os acadêmicos assumiram os papéis das partes do processo, exercitando a elaboração de teses, a argumentação jurídica e a sustentação oral, em um ambiente que reproduziu etapas de um julgamento real. A experiência proporcionou a integração entre teoria e prática, além do desenvolvimento de competências essenciais à atuação jurídica.
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1: 6:25.
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1: 6:52.
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3: Acadêmicos de optometria da UNC Canoinhas realizaram atividades práticas em óptica fisiológica. Acadêmicos da terceira fase do curso de optometria da Universidade do Contestado, UNC Canoinhas, participaram de uma aula prática da disciplina de óptica fisiológica, colocando em prática os conhecimentos adquiridos em sala de aula. Durante a atividade, os acadêmicos desenvolveram experimentos para demonstrar conceitos relacionados à óptica e à física, incluindo o princípio da retinoscopia, o comportamento das ondas eletromagnéticas por meio de uma gaiola de Faraday e a formação de imagens tridimensionais com hologramas. A proposta foi integrar teoria e prática, proporcionando uma experiência de aprendizagem dinâmica e interativa. A atividade contribuiu para o desenvolvimento do raciocínio crítico, da capacidade de observação e da compreensão dos fenômenos ópticos fundamentais para a formação profissional do optometrista.
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1: 7:01.
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1: 7:33.
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1: 8:11. 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
1: 8h50.
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3: Acadêmicos de psicologia da UNC Mafra realizam visita técnica à empresa Biopower. Acadêmicos da nona fase do curso de psicologia da Universidade do Contestado, UNC Mafra, realizaram uma visita técnica à empresa Biopower, como parte das atividades acadêmicas da disciplina de desenvolvimento de habilidades e competências nas organizações de trabalho. A atividade proporcionou uma imersão no ambiente corporativo, permitindo a observação da rotina organizacional e o diálogo com profissionais da área de recursos humanos e gestão industrial. Durante a visita, os acadêmicos conheceram o histórico, a cultura, a missão e os valores da empresa, além de participarem de discussões sobre clima organizacional, desenvolvimento de equipes e mapeamento de competências. A experiência possibilitou a aproximação entre teoria e prática, contribuindo para a compreensão do papel do psicólogo no contexto organizacional.
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